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7: Hora certa. 21 horas e 5 minutos.

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4: Hora certa. 21 horas e 23 minutos.

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7: Hora certa.
0: 21 horas e 39 minutos.

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5: Hora certa.
6: 21 horas e 56 minutos.

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9: Hora certa. 22 horas e 16 minutos.

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8: Hora certa. 22 horas e 47 minutos.
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5: Hora certa. 23 horas e 7 minutos.

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6: Hora certa. 23 horas e 25 minutos.

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4: Hora certa. 23 horas e 44 minutos.

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7: Meia-noite e 36 minutos.

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9: Uma hora e 12 minutos.

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8: 1 hora e 48 minutos.

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7: 2 horas e 25 minutos.

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6: 3 horas e 5 minutos.

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6: 3 horas e 41 minutos.

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9: 4 horas e 14 minutos.

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9: 4 horas e 49 minutos.

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0: O Amado Antônio tá falando aí que é inteligente, que sabe cantar desafio, anda desafiando a gente. Vamos ver se eles são bons mesmo?
1: É, estava falando aí sobre o desafio da lua.
0: É, se vocês topar a parada, vamos ver então.
1: Vamos ver se eles conseguem cantar um desafio com nós.
2: Ai, meu Deus do céu, Amado, vamos preparar então,
3: Nossa,
2: Amado.
3: Senhora Antônio.
2: Olha aqui seus cabelos, vocês que sabem que é topar a parada, vamos.
1: Pode começar.
2: Pode começar, começa, começa.
1: O que, que é isso, Antônio?
2: Ai, meu Deus, acho que é o tal disco voador.
1: Disco voador?
2: Ai, Jesus, Amado, já tô com medo.
1: É isso mesmo, vamos começar.
0: Vamos começar nós dois aqui.
1: Quero ver se vocês são bons mesmo.
0: Certo.

0: só quero ver essa daí pra vocês.
1: Vocês já estão tremendo, né?
2: Ai, minha Nossa Senhora Amada, vamos fazer um viés bonito, Amada?
0: Vamos fazer.
2: Ajuda nós, mãe.
3: Vou pedir pra João Gonçalo, pra João Bento e pra João Borges.

0: Galo.
1: E não mude a mesma, mãe.
0: Muda mesmo.
1: Que é isso?
0: Um chanto.
2: Para aí, seu Lutinando. Vamos ver se manda, não manda.
0: Vamos ver se nós contamos, né?

0: chegar que vocês. É, quero pegar vocês, seus mutirosos.
1: É nóis, é nóis.
0: É nóis, amado. Ai, meu Deus do céu.

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Rainha Santa Isabel, quando em seu reino vivia, era a própria caridade a quem a mão lhe estendia. Apesar da sua riqueza, a ninguém desconhecia. A nobre Rainha Santa a pobreza socorria. Porém, o rei soberano, que na opulência vivia, proibiu a Rainha Santa das esmolas que fazia, dizendo que ela humilhava a nobre soberania. 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
7: Oito horas e 17 minutos.
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9: Empresas brasileiras taxadas agora por Trump têm dificuldades de vender para outros países. Veja a diferença do primeiro tarifaço. Máquinas e equipamentos, têxteis e pescados que servem ao mercado americano terão dificuldade de redirecionar a produção diante da especificação de comprador e também preferências culturais.
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9: Ponte de 36 milhões de reais desaba e deixa feridos no Acre. Segundo o governo, 4 pessoas ficaram feridas, sendo que 2 estão em estado grave. Equipes apuram ainda a causa do acidente. A ponte Frei Paulino desabou na noite da última sexta-feira, dia 5, na cidade de Sena Madureira, no interior do Acre, e deixou 4 pessoas feridas. 2 das vítimas estão em estado grave e foram transferidas para uma unidade médica na capital do Rio Branco.
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9: O diretor-geral da Polícia Federal, Andrei Rodrigues, disse ser contra a proposta de classificar facções criminosas brasileiras como organizações criminosas. Segundo ele, grupo como o Primeiro Comando da Capital e o Comando Vermelho devem ser combatidos com instrumentos voltados a enfrentamento do crime organizado e não por meio de legislação antiterrorismo.
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1: Oito horas e 35 minutos.
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3: Justiça do Peru abre processo contra Sánchez dias antes do segundo turno. Congressista de esquerda é acusado de omitir informações sobre financiamento partidário em eventos de 2018 a 2020. A Justiça do Peru determinou na quinta-feira, por exemplo, levar o julgamento ao candidato da presidência, Roberto Sánchez. Bom, o político de 57 anos é acusado de omitir informações sobre o financiamento de seu partido em eventos realizados no ano de 2018 a 2020. A decisão foi tomada dois dias antes da realização do segundo turno nas eleições presidenciais marcadas, inclusive, para esse último domingo que aconteceu, dia 7 de junho.
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3: Luiz Ricardo revela estratégia do SBT para bombar o Viva a Noite. Uma hora esgota, foi o que disse ele. Luiz Ricardo admite que o Viva a Noite acertou ao apostar na nostalgia, mas avisa que o SBT já sabe que só isso não basta para sustentar o programa por muito tempo. O apresentador conta que a emissora começou a mexer no formato justamente para evitar que o resgate de artistas e números clássicos vire repetição. Não há problema em aproveitar o quadro, aliás, que aproveitar o que dá certo, mas a novidade de ter retornado o programa está também em sua atualização.
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3: Ator da Globo pede doações após crises de saúde há 6 meses sem trabalhar. Bem, o ator Cláudio Cinti, que recentemente recebeu alta hospitalar, pediu ajuda financeira aos seguidores do Instagram. Conhecido por trabalhos na Globo, o artista explicou que ainda não consegue andar sem muletas e precisa de cuidados médicos. Estou há 6 meses sem trabalhar, desabafou ele. Em um vídeo compartilhado na rede social, Cintia atualizou os fãs sobre o seu estado de saúde. Graças a Deus, clinicamente estou bem.

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8: Oito horas e 52 minutos. 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
9: Chayane mira carreira no teatro após BBB 26, focada em estudar. Bem, a participante do BBB 26, Chayane Andrade, planeja se tornar atriz após a sua passagem pelo reality da Globo. Em entrevista, a jovem contou que ainda precisa concluir o ensino médio, mas já traça planos para o futuro. Estou bem focada em estudar, declarou ela. O assunto foi abordado pela ex-sister durante a entrevista ao G-Show. Quando entrou no confinamento, Chayane estava desempregada. Com a visibilidade conquistada na atração, ela passou a fazer publicidades nas redes sociais e hoje acumula mais de 3 milhões de seguidores no Instagram.
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9: Fernanda Keula usa visibilidades nas redes sociais para debater casamento e também maternidade. Bom, campeã do BBB 13, Fernanda Keula transformou reflexões sobre a chegada dos 40 anos em um projeto nas redes sociais, batizado de Não É o Fim. O quadro abre espaço para debater temas como casamento, maternidade e outras cobranças frequentemente impostas às mulheres.
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11: A previsão do tempo para a região centro-oeste nesta segunda-feira é de tempo aberto e sem chuvas em todo o Distrito Federal e Goiás. O mesmo acontece em grande parte de Mato Grosso e Mato Grosso do Sul. Pancadas de chuva são esperadas no sudoeste e pantanais de Mato Grosso do Sul e ainda nas micro-regiões mato-grossenses de Aripuanã e Alta Floresta. Entre as capitais, a temperatura mínima prevista é de 13 graus em Brasília. Já a máxima pode chegar a 35 graus em Cuiabá. A umidade relativa do ar varia entre 20% e 90%. As informações são do Instituto Nacional de Meteorologia. Sophie Stein, o tempo e a temperatura.

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5: Nove horas e 7 minutos.
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7: A previsão do tempo para a região Nordeste nesta segunda-feira é de pancadas de chuva no Norte Maranhense, Norte Piauiense e Noroeste Cearense. Chuvas isoladas são esperadas no Leste Agreste Potiguar, Agreste e Mata Paraibana, Agreste e Mata Pernambucana, Metropolitana de Recife, Leste e Agreste Alagoano, Leste Sergipano e Litoral da Bahia. Nas demais áreas do Nordeste, variação entre muitas e poucas nuvens, mas sem previsão de chuva. Entre as capitais, a mínima prevista é de 23 graus em Recife, Maceió e Salvador, enquanto a máxima pode chegar aos 34 graus em Teresina. A umidade relativa do ar varia entre 35% e 100%. As informações são do Instituto Nacional de Meteorologia. Sophie Stein, o tempo e a temperatura.
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7: A previsão do tempo para a região norte nesta segunda-feira é de pancadas de chuva acompanhadas por trovoadas isoladas no Amazonas, Pará, Roraima e Amapá. Chuvas isoladas são esperadas na mesorregião de Madeira Guaporé, em Rondônia. No Acre, Tocantins e demais regiões de Rondônia, variação de nuvens, mas sem previsão de chuva. Entre as capitais, a mínima prevista é de 23 graus em Palmas e Rio Branco, enquanto a máxima pode chegar aos 35 graus em Palmas e em Porto Velho. A umidade relativa do ar varia entre 30% e 100%. As informações são do Instituto Nacional de Meteorologia. Sophie Stein, o tempo e a temperatura.
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7: A previsão do tempo para a região sudeste nesta segunda-feira é de tempo ensolarado em todo o estado de São Paulo, Rio de Janeiro, Espírito Santo e Minas Gerais. Entre as capitais, mínima de 9 graus em São Paulo. A máxima deve chegar a 27 graus no Rio de Janeiro e em Vitória. A umidade relativa do ar varia entre 30% e 100%. As informações são do Instituto Nacional de Meteorologia. Sophie Stein, o tempo e a temperatura.

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2: Nove horas e 9:25.
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4: A previsão do tempo para a região sul nesta segunda-feira é de pancadas de chuva acompanhadas por trovoadas isoladas no Rio Grande do Sul, oeste catarinense, mesorregião de Serrana, também em Santa Catarina, oeste, sudoeste, centro-sul e noroeste paraense. Nas demais áreas da região, muitas nuvens, mas sem previsão de chuva. Entre as capitais, mínima de 9 graus em Curitiba. A máxima deve chegar a 27 graus em Porto Alegre. A umidade relativa do ar varia entre 35% e 100%. As informações são do Instituto Nacional de Meteorologia. Sofia Stein, o tempo e a temperatura.
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6: O estado do Acre recebeu nesta sexta-feira, 5 de junho, a primeira entrega de máquinas e equipamentos do programa Inova, coordenado pelo Ministério da Integração e do Desenvolvimento Regional. A ação, que contou com a presença do ministro Valdez Góes e do secretário nacional substituto de Políticas de Desenvolvimento Regional e Territorial, Edgar Caetano, marca o início da concretização da política pública no estado. O ministro Valdez Góes destacou o alcance nacional do programa.
7: É importante dizer que pode servir do meu querido Amapá até o Rio Grande do Sul. Então, as 27 unidades da federação, elas podem serem beneficiadas por este programa de inovação tecnológica, de máquinas e equipamentos. No Acre, nós começamos hoje a primeira entrega. 324 equipamentos que já representam quase 60 milhões de execução dessa emenda de bancada. E teve a participação de todos os deputados federais e senadores.
6: Ao todo, 324 equipamentos começam a ser distribuídos aos 22 municípios acrianos, com foco na modernização da agricultura, na recuperação de estradas vicinais e no escoamento da produção. O investimento nesta etapa ultrapassa 59 milhões de reais, como explica Edgar Caetano.
8: A gente sai daqui muito feliz, agradecido ao povo do Acre, que foi tão acolhedor, né? A todos os prefeitos que estiveram aqui presentes, e é uma política pública que vai alcançar o estado como um todo. Então, eu acho que não teria um lugar melhor para nós iniciarmos essa concretização do Inova. O Inova é um programa muito relevante, uma vez que a gente está levando modernização, mecanização, facilitação para a vida dos nossos produtores no dia a dia. A gente tem uma gama de maquinários bem extensa, que vão desde maquinários mais robustos até maquinários mais simples, que vão ajudar, por exemplo, no escoamento produtivo, no melhoramento dessas vias, prover essa infraestrutura para que as pessoas possam escoar a sua produção, através disso gerar renda e, com isso, gerar desenvolvimento regional, que é o nosso principal foco.
6: A iniciativa é resultado da parceria entre o MIDR, o Ministério da Agricultura e Pecuária e a Bancada Federal do Acre. Para saber mais sobre as ações do governo federal em políticas de desenvolvimento regional e territorial, acesse mdr.gov.br. Reportagem Maíra Cristi.
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9: O governo federal lançou uma calculadora oficial para ajudar brasileiros endividados a simularem a renegociação de dívidas no novo Desenrola Brasil Famílias, conhecido como Desenrola 2.0. A ferramenta permite estimar descontos, parcelas, e até o uso do FGTS antes de procurar o banco para fechar um acordo. Segundo o Ministério da Fazenda, a iniciativa foi criada para ajudar pessoas com renda de até 5 salários mínimos, o equivalente a R$ 8.105, a renegociar dívidas em melhores condições. Para utilizar a ferramenta, é necessário que a dívida tenha sido contratada antes de 31 de janeiro deste ano e esteja atrasada entre 91 dias e 2 anos. A calculadora considera fatores como o valor da dívida, tempo de atraso, descontos mínimos exigidos e possibilidade de uso do FGTS. Pelas regras do programa, o consumidor pode utilizar até 20% do saldo disponível no FGTS ou até R$ 1.000, sendo que o maior valor é o válido. A possibilidade de uso do fundo deve ser confirmada diretamente com o banco. A Fazenda alerta que a ferramenta serve apenas para simulação, ou seja, os valores apresentados são estimativas e não incluem possíveis tarifas ou impostos adicionais, sendo necessário procurar diretamente a instituição financeira credora para efetuar o acordo, a qual deve ser participante do programa. A simulação considera taxa máxima de juros de 1,99% ao mês. O Desenrola 2.0 prevê descontos de até 90%, além de parcelamento entre 12 e 48 meses. Segundo o governo federal, a ferramenta busca ampliar o acesso à informação e ajudar famílias a organizarem melhor o orçamento antes de assumir uma renegociação. Para usar o simulador, basta acessar a plataforma oficial, informar os dados da dívida, escolher o número de parcelas e simular o uso do FGTS. As condições finais de renegociação devem ser confirmadas diretamente com os bancos participantes. O simulador já está disponível gratuitamente no site simuladordesenrola.fazenda.gov.br. Reportagem Bianca Mingotti.
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5: Nove horas e 48 minutos.
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7: O dólar fechou a última sessão cotado a R$ 5,16. Trata-se do maior patamar atingido pela moeda em 2 meses. O resultado está relacionado aos dados de emprego nos Estados Unidos, que reforçaram as apostas de que o Banco Central daquele país pode apertar a política monetária. Os resultados vieram acima do esperado. Além disso, os juros futuros incorporaram prêmios na movimentação, tendência que deixa as taxas em alta elevada. As perdas das ações do setor de tecnologia também influenciaram o resultado. O euro, por sua vez, encerrou o pregão cotado em torno de R$ 5,96. Os dados são da investing.com. Reportagem Marquesan Araújo.
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7: O índice da Bolsa de Valores brasileira, o Ibovespa, encerrou o último pregão, cotado aos 169.019 pontos. O quadro foi estabelecido em meio à divulgação dos dados de emprego nos Estados Unidos, que vieram acima do esperado. Outro fator que contribuiu para o cenário foram os juros futuros, que incorporaram prêmios na movimentação. Essa tendência deixa as taxas em alta elevada. Entre as maiores altas estão ações da Heavy, com elevação de 28,57%. Já entre as maiores baixas estão ações da Azevedo e Travassos, com queda de 14,29%. O volume total negociado na B3 foi acima de R$ 26 bilhões de reais, em meio a cerca de 3 milhões e 800 mil negócios. Os dados da Bolsa podem ser consultados no site da B3. Reportagem Marquesan Araújo.
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9: Dia 8 de junho de 1783. O vulcão Laki entra em erupção na Islândia, causando severas consequências climáticas e fatais à população.
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5: Dez horas e 5 minutos.
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7: O 8 de junho é marcado globalmente como o Dia Mundial dos Oceanos, data instituída para conscientizar a população sobre a importância dos ecossistemas marinhos.
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9: Empresas brasileiras taxadas agora por Trump têm dificuldades de vender para outros países. Veja a diferença do primeiro tarifaço. Máquinas e equipamentos, têxteis e pescados que servem ao mercado americano terão dificuldade de redirecionar a produção diante da especificação de comprador e também preferências culturais.
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9: Ponte de 36 milhões de reais desaba e deixa feridos no Acre. Segundo o governo, 4 pessoas ficaram feridas, sendo que 2 estão em estado grave. Equipes apuram ainda a causa do acidente. A ponte Frei Paulino desabou na noite da última sexta-feira, dia 5, na cidade de Sena Madureira, no interior do Acre, deixou 4 pessoas feridas. 2 das vítimas estão em estado grave e foram transferidas para uma unidade médica na capital do Rio Branco.
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8: Dez horas e 27 minutos.
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10: O diretor-geral da Polícia Federal, Andrei Rodrigues, disse ser contra a proposta de classificar facções criminosas brasileiras como organizações criminosas. Segundo ele, grupo como o Primeiro Comando da Capital e o Comando Vermelho devem ser combatidos com instrumentos voltados a enfrentamento do crime organizado e não por meio de legislação antiterrorismo.
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10: Justiça do Peru abre processo contra Sánchez dias antes do segundo turno. Congressista de esquerda é acusado de omitir informações sobre financiamento partidário em eventos de 2018 a 2020. A Justiça do Peru determinou na quinta-feira, por exemplo, levar o julgamento ao candidato da presidência, Roberto Sánchez. Bom, o político de 57 anos é acusado de omitir informações sobre o financiamento de seu partido em eventos realizados no ano de 2018 a 2020. A decisão foi tomada 2 dias antes da realização do segundo turno nas eleições presidenciais marcadas, inclusive, para esse último domingo que aconteceu, dia 7 de junho.
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10: Luiz Ricardo revela estratégia do SBT para bombar o Viva Noite. Uma hora esgota, foi o que disse ele. Luiz Ricardo admite que o Viva Noite acertou ao apostar na nostalgia, mas avisa que o SBT já sabe que só isso não basta para sustentar o programa por muito tempo. O apresentador conta que a emissora começou a mexer no formato justamente para evitar que o resgate de artistas e números clássicos vire repetição. Não há problema em aproveitar o quadro, aliás, que aproveitar o que dá certo, mas a novidade de ter retornado o programa está também em sua atualização.
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5: Dez horas e 46 minutos. 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
6: Ator da Globo pede doações após crises de saúde há 6 meses sem trabalhar. Bem, o ator Cláudio Cinti, que recentemente recebeu alta hospitalar, pediu ajuda financeira aos seguidores do Instagram. Conhecido por trabalhos na Globo, o artista explicou que ainda não consegue andar sem muletas e precisa de cuidados médicos. Estou há 6 meses sem trabalhar, desabafou ele. Em um vídeo compartilhado na rede social, Cintia atualizou os fãs sobre o seu estado de saúde. Graças a Deus, clinicamente estou bem. Na terça-feira, dia 9, ele disse que tem um médico... E, aliás, que está com uma consulta marcada. Então, para quem puder ajudar ele, então fica aí ao seu critério, tá bom?
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6: Chayane mira carreira no teatro após BBB 26, focada em estudar. Bem, a participante do BBB 26, Chayane Andrade, planeja se tornar atriz após a sua passagem pelo reality da Globo. Em entrevista, a jovem contou que ainda precisa concluir o ensino médio, mas já traça planos para o futuro. Estou bem focada em estudar, declarou ela. O assunto foi abordado pela ex-sister durante a entrevista ao G-Show. Quando entrou no confinamento, Chayane estava desempregada. Com a visibilidade conquistada na atração, ela passou a fazer publicidades nas redes sociais e hoje acumula mais de 3 milhões de seguidores no Instagram.
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6: Fernanda Keula usa visibilidades nas redes sociais para debater casamento e também maternidade. Bom, campeã do BBB 13, Fernanda Keula transformou reflexões sobre a chegada dos 40 anos em um projeto nas redes sociais, batizado de Não É o Fim. O quadro abre espaço para debater temas como casamento, maternidade e outras cobranças frequentemente impostas às mulheres.
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1: Horas e 4 minutos.
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3: A previsão do tempo para a região centro-oeste nesta segunda-feira é de tempo aberto e sem chuvas em todo o Distrito Federal e Goiás. O mesmo acontece em grande parte de Mato Grosso e Mato Grosso do Sul. Pancadas de chuva são esperadas no sudoeste e Pantanais de Mato Grosso do Sul e ainda nas micro-regiões mato-grossense, Jaripuanã e Alta Floresta. Entre as capitais, a temperatura mínima prevista é de 13 graus em Brasília. Já a máxima pode chegar a 35 graus em Cuiabá. A umidade relativa do ar varia entre 20% e 90%. As informações são do Instituto Nacional de Meteorologia. Sophie Stein, o tempo e a temperatura.
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3: A previsão do tempo para a região Nordeste nesta segunda-feira é de pancadas de chuva no Norte Maranhense, Norte Piauiense e Noroeste Cearense. Chuvas isoladas são esperadas no Leste, Agreste Potiguar, Agreste e Mata Paraibana, Agreste e Mata Pernambucana, Metropolitana de Recife, Leste e Agreste Alagoano, Leste Sergipano e Litoral da Bahia. Nas demais áreas do Nordeste, variação entre muitas e poucas nuvens, mas sem previsão de chuva. Entre as capitais, a mínima prevista é de 23 graus em Recife, Maceió e Salvador, enquanto a máxima pode chegar aos 34 graus em Teresina. A umidade relativa do ar varia entre 35% e 100%. As informações são do Instituto Nacional de Meteorologia. Sophie Stein, o tempo e a temperatura.
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3: A previsão do tempo para a região norte nesta segunda-feira é de pancadas de chuva acompanhadas por trovoadas isoladas no Amazonas, Pará, Roraima e Amapá. Chuvas isoladas são esperadas na mesorregião de Madeira-Guaporé, em Rondônia. No Acre, Tocantins e demais regiões de Rondônia, variação de nuvens, mas sem previsão de chuva. Entre as capitais, a mínima prevista é de 23 graus em Palmas e Rio Branco, enquanto a máxima pode chegar aos 35 graus em Palmas e em Porto Velho. A umidade relativa do ar varia entre 30% e 100%. As informações são do Instituto Nacional de Meteorologia. Sophie Stein, o tempo e a temperatura.

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1: Horas e 21 minutos.
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3: A previsão do tempo para a região sudeste nesta segunda-feira é de tempo ensolarado em todo o estado de São Paulo, Rio de Janeiro, Espírito Santo e Minas Gerais. Entre as capitais, mínima de 9 graus em São Paulo. A máxima deve chegar a 27 graus no Rio de Janeiro e em Vitória. A umidade relativa do ar varia entre 30% e 100%. As informações são do Instituto Nacional de Meteorologia. Sophie Stein, o tempo e a temperatura.
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3: A previsão do tempo para a região sul nesta segunda-feira é de pancadas de chuva acompanhadas por trovoadas isoladas no Rio Grande do Sul, Oeste Catarinense, mesorregião de Serrana, também em Santa Catarina, Oeste, Sudoeste, Centro-Sul e Noroeste paraense. Nas demais áreas da região, muitas nuvens, mas sem previsão de chuva. Entre as capitais, mínima de 9 graus em Curitiba. A máxima deve chegar a 27 graus em Porto Alegre. A umidade relativa do ar varia entre 35% e 100%. As informações são do Instituto Nacional de Meteorologia. Sophie Stein, o tempo e a temperatura.
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5: O estado do Acre recebeu nesta sexta-feira, 5 de junho, a primeira entrega de máquinas e equipamentos do programa Inova, coordenado pelo Ministério da Integração e do Desenvolvimento Regional. A ação, que contou com a presença do ministro Valdez Góes e do secretário nacional substituto de Políticas de Desenvolvimento Regional e Territorial, Edgar Caetano, marca o início da concretização da política pública no estado. O ministro Valdez Góes destacou o alcance nacional do programa.
6: É importante dizer que pode servir do meu querido Amapá até o Rio Grande do Sul. Então, as 27 unidades da federação, elas podem serem beneficiadas por este programa de inovação tecnológica, de máquinas e equipamentos. No Acre, nós começamos hoje a primeira entrega. 324 equipamentos que já representam quase 60 milhões de execução dessa emenda de bancada. E teve a participação de todos os deputados federais.
5: Ao todo, 324 equipamentos começam a ser distribuídos aos 22 municípios acrianos, com foco na modernização da agricultura, na recuperação de estradas vicinais e no escoamento da produção. O investimento nesta etapa ultrapassa 59 milhões de reais, como explica Edgar Caetano.
7: A gente sai daqui muito feliz, agradecido ao povo do Acre, que foi tão acolhedor, né? A todos os prefeitos que estiveram aqui presentes, e é uma política pública que vai alcançar o estado como um todo. Então, eu acho que não teria um lugar melhor para nós iniciarmos essa concretização do Inova. O Inova é um programa muito relevante, uma vez que a gente está levando modernização, mecanização, facilitação para a vida dos nossos produtores no dia a dia. A gente tem uma gama de maquinários bem extensa, que vão desde maquinários mais robustos até maquinários mais simples, que vão ajudar, por exemplo, no escoamento produtivo, no melhoramento dessas vias, prover essa infraestrutura para que as pessoas possam escoar a sua produção, através disso gerar renda e, com isso, gerar desenvolvimento regional, que é o nosso principal foco.
5: A iniciativa é resultado da parceria entre o MIDR, o Ministério da Agricultura e Pecuária e a Bancada Federal do Acre. Para saber mais sobre as ações do governo federal em políticas de desenvolvimento regional e territorial, acesse mdr.gov.br. Reportagem Maíra Cristi.
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6: Horas e 41 minutos.
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8: O governo federal lançou uma calculadora oficial para ajudar brasileiros endividados a simularem a renegociação de dívidas no novo Desenrola Brasil Famílias, conhecido como Desenrola 2.0. A ferramenta permite estimar descontos, parcelas e até o uso do FGTS antes de procurar o banco para fechar um acordo. Segundo o Ministério da Fazenda, a iniciativa foi criada para ajudar pessoas com renda de até 5 salários mínimos, o equivalente a R$ 8.105, a renegociar dívidas em melhores condições. Para utilizar a ferramenta, é necessário que a dívida tenha sido contratada antes de 31 de janeiro deste ano e esteja atrasada entre 91 dias e 2 anos. A calculadora considera fatores como o valor da dívida, tempo de atraso, descontos mínimos exigidos e possibilidade de uso do FGTS. Pelas regras do programa, o consumidor pode utilizar até 20% do saldo disponível no FGTS ou até R$ 1.000, sendo que o maior valor é o válido. A possibilidade de uso do fundo deve ser confirmada diretamente com o banco. A Fazenda alerta que a ferramenta serve apenas para simulação, ou seja, os valores apresentados são estimativas e não incluem possíveis tarifas ou impostos adicionais, sendo necessário procurar diretamente a instituição financeira credora para efetuar o acordo, a qual deve ser participante do programa. A simulação considera taxa máxima de juros de 1,99% ao mês. O Desenrola 2.0 prevê descontos de até 90%, além de parcelamento entre 12 e 48 meses. Segundo o governo federal, a ferramenta busca ampliar o acesso à informação e ajudar famílias a organizarem melhor o orçamento antes de assumir uma renegociação. Para usar o simulador, basta acessar a plataforma oficial, informar os dados da dívida, escolher o número de parcelas e simular o uso do FGTS. As condições finais de renegociação devem ser confirmadas diretamente com os bancos participantes. O simulador já está disponível gratuitamente no site simuladordesenrola.fazenda.gov.br. Reportagem Bianca Mingotti.
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9: O dólar fechou a última sessão cotado a R$ 5,16. Trata-se do maior patamar atingido pela moeda em 2 meses. O resultado está relacionado aos dados de emprego nos Estados Unidos, que reforçaram as apostas de que o Banco Central daquele país pode apertar a política.

0: política monetária. Os resultados vieram acima do esperado. Além disso, os juros futuros incorporaram prêmios na movimentação, tendência que deixa as taxas em alta elevada. As perdas das ações do setor de tecnologia também influenciaram o resultado. O euro, por sua vez, encerrou o pregão cotado em torno de R$ 5,96. Os dados são da investing.com. Reportagem Marquesan Araújo.
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0: O índice da Bolsa de Valores brasileira, o Ibovespa, encerrou o último pregão, cotado aos 169.019 pontos. O quadro foi estabelecido em meio à divulgação dos dados de emprego nos Estados Unidos, que vieram acima do esperado. Outro fator que contribuiu para o cenário foram os juros futuros, que incorporaram prêmios na movimentação. Essa tendência deixa as taxas em alta elevada. Entre as maiores altas estão ações da Heavy, com elevação de 28,57%. Já entre as maiores baixas estão ações da Azevedo e Travassos, com queda de 14,29%. O volume total negociado na B3 foi acima de R$ 26 bilhões de reais, em meio a cerca de 3 milhões e 800 mil negócios. Os dados da Bolsa podem ser consultados no site da B3. Reportagem Marquesan Araújo.
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obrigado pela audiência. Obrigado pela preferência, obrigado pela paciência. Está entrando no ar mais um programa show da gente. O show da alegria aqui pela sua rádio Vibração. Né? Nessa tarde maravilhosa, tarde super aquecida, uma tarde gostosa, demais.

0: Mas eu... guardando um delay aqui no meu ouvido, mas tirei. É, nós estamos na segunda-feira. Hoje, que dia mesmo? Hoje é 7 de julho, é 8 de julho, né? Hoje é 8 de junho de 2026. Nesta segunda-feira, boa segunda-feira para todos nós. E que você possa aproveitar bem essa semana, que você possa curtir bem esses momentos. Afinal, quando um político ruim ganha uma eleição, isso não significa que seja o fim do mundo. Significa que você tem que lutar incansavelmente para que a atitude desse político que não presta possa contaminar parte da sociedade com as suas demagogias, com suas sem-vergonhas, porque está cheio de político aí, metido a falar de Deus. E ao mesmo tempo que fala de Deus, são pessoas amargas, pessoas tristes, pessoas assim, né? E é por isso que nós devemos estar sempre atentos para combater de maneira civilizada qualquer discurso que seja ruim para o ser humano. Eu sinto pena dessas pessoas que idolatram gente ruim, idolatram gente que não presta. Vamos para o quadro conversando com você, para a gente adiantar, porque daqui a pouco tem novidade, aí tem música nova. Eu estou sempre trazendo coisa nova, novidade em termos de música. Tem uma que está surgindo aí, que está saindo do forno. Eu vou acabar de editar e já daqui a pouco já toca.
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0: É, como eu estava falando, abrindo já a programação, muitas e muitas vezes você idolatra um político que não presta, ou até um religioso que não presta, né? Muitas e muitas vezes, e não adianta você, muitas e muitas vezes, você. Aí quando a pessoa comete os erros, aí ou você sai em favor daquela pessoa, ou você fala assim, eu não sabia que ele era desse jeito. Ah, eu não sabia que ela era assim. Não, meu irmão, você sabia. Você só fez de besta. Que hoje em dia não tem ninguém mais bocó nesse planeta. Hoje em dia tem ninguém mais burro. No meio de tanta informação que a gente tem hoje, com tanta informação que hoje as pessoas... o ser humano está cada vez mais, cada dia que passa, mais informado. Porém, a idiotice... Ao mesmo tempo que cresce a informação, a idiotice também aumenta. Quando o Donald Trump chegou ao poder nos Estados Unidos, todo mundo sabia quem era esse cara, esse pilantra. Ou não sabia. Esse cara saiu do poder, voltou ao poder de novo. Hoje os Estados Unidos estão mergulhados numa inflação. Infração, gasolina está alta, o custo de vida lá hoje está bastante alto. Todo mundo sabia que era Donald Trump. E geralmente assim, o nacionalista, ele vem com o falso nacionalista, ele vem com esse discurso: meu país em primeiro lugar, minha nação em primeiro lugar, não sei o que, que o outro não presta, que o outro não vale nada. Quando ele chega ao poder, a primeira coisa que ele faz lá é pôr a família. Ele emprega a sogra, ele emprega a nora, ele emprega o primo, ele coloca o cachorro dele na prefeitura. Só falta colocar o cachorro na prefeitura, na Câmara de Vereadores, sei lá. Só falta nomear o cachorro ser secretário da saúde e assim por diante. É assim que faz os falsos nacionalistas. Donald Trump vem com essa conversa fiada, que nem ele mesmo acredita nessa tese de fazer a América grande novamente. E eu não vou fazer guerra, não vai ter guerra, não vou gastar dinheiro com guerra. Tá lá, no meio do Irã, sem saber o que fazer, porque nem o Netanyahu, que eu costumo chamar de Benjamin Catarro, nem o Benjamin Catarro acredita mais nele. Ele, outro dia aí, conversou com Benjamin Netanyahu, falou, não, deixa, não vai atacar o Irã agora, deixa, vamos tentar ver. Não, meteu bomba no Líbano ontem, pobre nação libanesa. Meu Deus do céu, como é que pode um negócio desse, cara? Foi lá, bombardeou o centro de Beirute. O Irã, como as negociações estavam também, incluído o Líbano. Porque, a bem da verdade, Benjamin Netanyahu não quer paz, tá? O Benjamin Netanyahu, ele não quer paz. Ele quer... Aliás, teve até uma declaração muito doida de um político aí, pessoal importante da política aí, acho que dos Estados Unidos, ligado a esse pessoal aí de Israel, que ele falou o seguinte. Ah, não, é uma outra coisa. Esse aí é um negócio que surgiu aí, negócio das escolas, que está tendo uma doutrinação israelense dentro das escolas de São Paulo. E que teve um cara aí que falou o seguinte. Que não é hora de falar de paz, é hora de falar de Israel. Defendendo agora, essa semana agora, tinha gente enrolada em bandeira de Israel e enrolada em bandeira dos Estados Unidos. E eu me entristeço porque quando você vê eu me entristeço porque essa gente devia ser repelida pela polícia. A polícia militar que jurou servir a pátria, não pode aceitar pessoas ficarem enroladas em bandeira de outro país, em bandeira de Israel, em bandeira de Estados Unidos. E aí eu, se eu fosse um PM, eu, sinceramente, quando eu vejo fazer isso, eu falo, ó, peraí, vocês podem fazer as manifestações, mas eu, como um policial, como um brasileiro que sou, não vou tolerar aqui esse tipo de atitude. Vocês querem fazer manifestação, enrolar em bandeira dos Estados Unidos, bandeira de Israel, faça isso dentro das suas casas. Nas suas casas ninguém vai fazer. Em público aqui não. Mas, no entanto, a gente vê uma nação de um bando de cagões, de um bando de vassalos, de um bando de covardes, que não tem coragem sequer de defender a sua pátria. Não tem coragem sequer de defender os seus valores, mesmo sabendo que os Estados Unidos querem sequestrar o nosso PIX, querem nos tarifar os produtos brasileiros, quer de qualquer maneira meter ação militar aqui dentro, correndo o risco de gente inocente morrer nos morros do Rio com ação armada de lá, porque eles acreditam que... Eles falam que organização terrorista, que o PCC é organização terrorista, é uma organização criminosa das mais violentas que você possa imaginar. O Comando Vermelho também é uma organização criminosa violenta. Agora, terrorismo, isso acaba afastando o capital daqui, afastando dinheiro, afastando, arrebentando com a economia. E ainda tem gente que numa manifestação chamada Marcha para Jesus, essa bosta de Jesus não tem porra nenhuma, isso é uma merda, essa que é a bem da verdade, e aqui não é intolerância religiosa não. Isso não pode chamar uma coisa dessa de Marcha para Jesus. Um movimento que reúne um político corrupto, que está envolvido com o escândalo do Banco Master, e sabe, uma série de corrupção, e aí o cara, O pastor vai lá e põe um cara desse pra falar no palco. Desculpa, meu irmão. Não é marcha para Jesus, porra nenhuma. Não é marcha para Jesus, bosta nenhuma. Não tem aquilo ali de Jesus, não tem porcaria nenhuma. Porque infelizmente hoje em dia qualquer filho de uma égua, qualquer filha da puta hoje em dia que fala de Jesus, esse cara é idolatrado. Se você falar assim, ah, eu sou ateu, neguinho quer até te bater. Se você falar que é agnóstico, neguinho não conversa mais contigo. Se você falar até que não tem religião, neguinho discrimina você, porque diz que você é um condenado ao fogo do inferno. Agora um vagabundo, um canalha, um político corrupto, safado, que desvia dinheiro. Esse desgraçado, se falar de Bíblia, esse desgraçado, se falar de Jesus, aí ele é santo, aí ele é homem de Deus. Mentira! Você que acredita, você que é um cara que tem um certo grau de consciência. Você que se diz cristão, que tem um grau de consciência. E que fala com um político corrupto, é um homem de Deus, porque ele está louvando a Deus. Se você tem um certo grau de consciência e você aplaude um cara desse, você é um idiota. Você é um idiota. Você é um tipo de pessoa que não merece credibilidade. Mas tem muita gente inocente também que, infelizmente, não sei se é por falta de conhecimento, ou sei lá que é, ou que é, sabe? Não sei, talvez seja por falta de conhecimento mesmo, que ainda consegue idolatrar falsos cristãos, falsos moralistas, gente que usa o nome de Deus para fazer guerra, inclusive, gente que usa o nome de Deus para poder espancar imigrantes, gente que usa o nome de Deus para fazer chantagem com os outros, gente que usa o nome de Deus para ameaçar, sabe? Assim, sabe? Não dá para entender, eu às vezes eu fico pensando, se Jesus Cristo voltar aqui hoje, conforme eles acreditam que Jesus vai voltar um dia, se Jesus Cristo voltar aqui hoje, eu vou fazer a seguinte pergunta: se Jesus Cristo voltasse aqui hoje, ele ia encontrar salvação? Ele ia encontrar algum fé da puta digno de salvação? Não acredito. Sinceramente, eu não acredito. Isso, a gente fala muito de arrebatamento, de volta de Jesus, que Jesus vai voltar um dia. E ao mesmo tempo que eles falam que Jesus vai voltar um dia, eles apoiam políticos violentos. Eles sempre falam daquelas pessoas que têm uma postura humanística de anticristo. Eles falam que quem desenvolve medicamento, eles falam que a ciência é coisa do anticristo, e prega os tipos de. Prega ódio uns contra os, joga uns contra os outros, coisa que Jesus jamais apoiaria se ele estivesse aqui hoje. Então, não, uma pessoa que não crê em nada, um ateu, ele é muito mais civilizado do que determinadas pessoas aí que, sei lá, ou não teve uma educação espiritual, ou é um fanático religioso, ou muitas e muitas vezes ele bajula um político para ganhar dinheiro, ganhar alguma coisa, ou não ganha nada, mas por pura cegueira ideológica. Porque não tem coisa pior do que uma cegueira ideológica. A cegueira ideológica, uma pessoa cega ideologicamente falando, ela não pensa, ela não aponta o erro do político do qual elas gostam, né? Elas não conseguem fazer crítica a um líder religioso do qual, de uma determinada filosofia de vida do qual eles fazem parte. Eles não conseguem criticar e não aceitam, muitas vezes nem aceitam que o outro faça essas observações. É assim a pessoa que tem a chamada, eu chamo de míope ideológico. A minha chamada, o míope, o ideológico míope, ele só vê, ele enxerga pouquinho, pouca coisa, além do seu chão. Infelizmente, nós vivemos hoje em dia uma espécie de miopia ideológica, miopia social também. Então, quando eu vejo pessoas enrolando em bandeira de Israel, sabendo do que esse Estado é capaz de fazer com os outros, meu irmão, se você é um cara que acredita no inferno, pode ter certeza que o inferno está de portas abertas para te receber, tá? E eu sei que essas palavras são um pouco meio duras. Eu não acredito em inferno, também não acredito em céu. E acredito em Deus. Mas não como um Deus que vai estar lá no céu. Ô, meu filho, ô, Joaquim, você vai ser um homem. Não, não, esse Deus aí eu não acredito. Esse Deus, conforme a Bíblia fala, eu particularmente acho, cada vez mais eu vivo convencido que de tudo aquilo que, boa parte do que está ali, foi o homem que colocou do jeito dele, inventou, sei lá, criou uma lei para que todos pudessem seguir e formar religiões, seitas, essas coisas todas. Mas a Bíblia para mim é um livro que, para nada serve, a não ser para dividir pessoas. Como a Bíblia é um livro que para nada serve, a Torá é um livro que para nada serve, o Alcorão é um livro que para mim para nada serve, e qualquer livro que se dizem sagrado para mim não serve para nada. Só serve para dividir pessoas, separar pessoas. Só servem para, como eu sempre falo assim, o que o cristianismo contribuiu nas Américas? E eu pergunto para você, o que de bom, de positivo que o cristianismo trouxe para as Américas? O cristianismo da Europa? Corrupção, fome, desigualdade social. Na África, a mesma coisa. O cristianismo da Grã-Bretanha, o cristianismo da Inglaterra, na África, só serviu para poder causar fome, desgraça, guerra nos Estados Unidos, guerra para tudo quanto é lado. Não tem nada. Ah, mas a África é um país subdesenvolvido por causa da cor das pessoas. A África é um país subdesenvolvido por causa que lá é um lugar que os políticos de lá... Mas quem levou a corrupção para lá, meu irmão? Quem levou a corrupção para a África foi a França, a França, a Holanda e a Inglaterra. Assim como a Espanha, Portugal, França e Inglaterra mandaram miséria para os Estados, para as Américas. Só corrupção e mais nada. E aí vem esses sacerdotes.
2: Quem que tenha de bom ânimo, vamos orar e pedir a Deus pelo Brasil.
0: Que orar e pedir a Deus pelo Brasil, que nada, rapaz. Tem que orar porra nenhuma, tem que fazer o Brasil acontecer. A sociedade brasileira não precisa de oração, a sociedade brasileira precisa de paz, a sociedade brasileira precisa de livro nas escolas, precisa de comida na mesa, a sociedade brasileira precisa de um carro bom para andar, a sociedade brasileira precisa de riqueza, e não de igreja, e não de fé. E não adianta que neguinho querer ficar bravo comigo, querer achar, falar que eu sou discípulo de Satanás. Você pode falar o que você quiser, meu irmão. Satanás, para mim, não passa de um idiota, de um imbecil. Não tem valor nenhum. Não tem nada. É um ser que não tem poder. Eu não sei como é que ainda tem gente que acredita que Satanás tem algum poder. Não tem poder nenhum. É um idiota, é um imbecil. É tão imbecil que ele segundo diz a Bíblia, que ele desentendeu com Deus, ele tinha tudo lá no paraíso, foi lá, desentendeu com Deus, é um babaca. Não, eu não acredito nesse imbecil. Isso não existe. Eu acho que para mim, tudo que se refere às coisas boas e ruins, tudo para mim se emana de uma energia chamada Deus. Tá? E voltando a falar aqui sobre o Líbano, para a gente não perder muito tempo aqui, e daqui a pouco a gente vai tocar a programação. Voltando a falar aqui do Líbano, parece que já havia combinado lá com um acordo com o Irã, de que o Irã não iria bombardear com Israel. Foi pedido lá no anúncio de cessar-fogo, parece que o Líbano estava também incluído nesse cessar-fogo. Ontem Israel vai e bombardeia o Líbano. O Irã, que já não está, a paciência do Irã já esgotou, meteu bomba lá em Israel também. E eu acho o seguinte: Israel só vai parar de verdade o dia em que alguém dá a ele o que ele merece, como os Estados Unidos também. Estados Unidos é a mesma coisa, e aqui eu não estou pregando violência nem nada. Os Estados Unidos só vai parar de verdade de guerrear, de bombardear países, matar pessoas inocentes, o dia em que o míssel atingir o seu território. Aí eles param. Acabou. Esse negócio de ficar manipulando pessoas. Ah, vocês são... A América Latina é o meu quintal. América... Não é... Não, é porque... Sabe por que a América Latina hoje está voltando a ser quintal dos Estados Unidos? Porque nós temos um bando de político borra bosta. Puxa saco. Puxa saco desse Donald Trump, esse velho. Que se dá um empurrão numa bosta de um velho desse, cai pra lá morto. Não aguenta um tapa. Esse cabelo é verdade. Não aguenta um tapa. Se dá um empurrão num velho desse, cai morto pra lá. Mas tem puxa-saco. Tem cheirador de chulé, cheirador de peido, cheirador de pum. Cheirador de chulé. Por isso que eles fazem da América Latina o que bem entendem. O que bem entende. Como faz na África, bombardeando pessoas, matando, tirando, mexendo na economia na economia das pessoas, tirando recurso das pessoas, faz essas coisas. Porque tem político puxa-saco. E quando entra a religião no meio, meu irmão, aí fudeu. Fudeu a porra toda. Essa aqui é a bem da verdade. Eu não consigo entender de verdade pessoas que dizem ser seguidor da palavra de Deus e ao mesmo tempo se ajoelha para um capital opressor, uma sociedade que opressora e que não tolera imigrantes, que não toleram negros, que não toleram qualquer outro tipo de adversidade. Será que essa gente não tem vergonha na cara? Será que essa gente não poderia no mínimo parar um pouco e pensar? Né? E tem gente, infelizmente, traindo a nossa pátria lá fora, fazendo vídeo conspirador. Só que para finalizar, essa desgraça passa. Essa praga passa. Essa tempestade obscura, ela passa. Pode até deixar um estrago, mas essa praga passa. Nós estamos vivendo períodos muito ruins na nossa história atualmente. Muito ruim mesmo. Inclusive correndo um risco até de uma catástrofe climática sem grandes precedentes. Nós estamos correndo o risco de parte do planeta ir para o espaço daqui a um tempo.

ele está de portas abertas esperando vocês. Pode ter certeza do que eu estou falando. Gente que deixa de... Tem gente aí deixando de tomar remédio. Com a paranoia. Deixando de tomar remédio porque um sacerdote, um babaca de um sacerdote religioso. E quando a gente fala aqui, a gente está falando de nome de religião, não. A gente está falando de sacerdote mesmo, de alguns falsos sacerdotes que tem por aí. Que ficam metendo na cabeça das pessoas que as pessoas têm que parar de tomar remédio, tomar medicamento. E ir lá procurar a cura lá no Deus que ele prega, no Cristo que ele prega. E os caras, muitas vezes a pessoa vai lá, não recebe cura nenhuma, acaba morrendo. Tudo bem, pode até buscar o seu milagre lá no seu templo, onde você frequenta, mas sem abrir mão da medicina. Sabe? Infelizmente é assim. Aí vem esse discurso de anticristo. Gente, quer anticristo mais do que isso daí? Quer anticristo mais do que isso daí? Não tem coisa mais do que anticristã do que tirar a educação das crianças. Não tem coisa mais anticristã do que negar a ciência. Não tem coisa mais anticristã do que expulsar imigrantes do seu país. Não tem coisa mais anticristã do que jogar bomba em cima de pessoas, dizimar pessoas, muitas e muitas vezes pessoas que nunca fez mal nenhum pro outro. Pessoas que nunca fez nada de errado, nunca pensou em sequer jogar uma bomba no território inimigo, porque não, nem, mesmo se pudesse não teria condição, mas não. Ai Jesus, glory of God, glory of God, aleluia, glory of God, e bomba em cima dos outros. E bomba em cima das pessoas. Shalom. Bomba em cima das pessoas. Que Deus é esse, cara? Desculpa. Esse Deus eu não quero pra mim, não. Deus me livre desse Deus. Quer não. Eu prefiro ser ateu com muito orgulho. Eu prefiro ser ateu com muito orgulho. A atitude desumana de alguns cristãos hoje envergonha até aqueles que dizem que Satanás existe e que cultua Satanás. Eu não cultuo esse idiota, porque isso para mim é um babaca, é um lixo, não existe. Isso para mim é um imbecil, se é que ele exista mesmo, mas se existe para mim é um imbecil. Não cultuo um imbecil desse. Como eu acho que o cristianismo também é um lixo na sua configuração atual. O cristianismo para nada serve. O cristianismo só serviu para matar pessoas. O cristianismo só serviu para discriminar pessoas. O cristianismo só serviu para pregar racismo. O cristianismo só serviu para isso. O cristianismo não serviu para nada. Eu pergunto para você, o que foi de bom que o cristianismo fez pelas Américas? Nada. Já falei, estou até repetindo. Mas nada. Absolutamente nada. Portanto, ser cristão e não ser cristão, para mim, dá na mesma. Na mesma. Então, eu costumo dizer que entre um ateu humanista, embora eu não seja ateu, entre um ateu humanista e um cristão pilantra, um cristão que esnoba, que explora as pessoas, eu prefiro um ateu, tá? Talvez esse ateu é até bem mais cristão do que uns vagabundos que tem por aí, que fica com uma Bíblia na mão, enganando as pessoas e aplaudindo quem joga bomba em cima de crianças inocentes. Aplaudindo quem mata gente inocente. Exaltando políticos, líderes políticos violentos, que matam pessoas inocentes. E outros aí que vivem andando de carro de luxo às custas da miséria do povo. Infelizmente está cheio. Porque não tem um político nesse Brasil de coragem para peitar essas lideranças religiosas ou até mesmo fazer uma reforma. Uma reforma

ideológico, uma reforma religiosa ampla, aonde o cara que é crente vira deputado político, ele não pode levar a militância para dentro do... Eu, se fosse presidente da República, eu proibiria qualquer tipo de manifestação. Não é que eu iria proibir, mas eu iria limitar manifestação gay, manifestação religiosa, manifestação tudo da tipo. Porque essas manifestações para nada servem. Só serve para dividir pessoas. Parada gay, marcha para Jesus, essa putaria só serve para dividir pessoas, não serve para nada. Não serve para bosta nenhuma, não serve para porra nenhuma, serve para nada. Então eu acho que essas manifestações, elas deviam ser, na minha opinião, nada politizada. Nada politizada, deveria ser uma coisa assim, feita por um grupo de pessoas, sem nenhum tipo de viés ideológica, religiosa, a manifestação para reivindicar alguma coisa. Ou, por exemplo, uma marcha para Jesus ou qualquer outro tipo de manifestação, as pessoas fossem lá para rezar, para orar para o seu Deus, louvar, e não ficar fazendo politicagem. Ficar fazendo política. É por isso que eu acho que essas manifestações, elas deveriam acabar. E outra coisa, eu estava ouvindo ontem, sábado, no Diário do Centro do Mundo, tem um canal que eu gosto de acompanhar, um canal progressista, e inclusive diz que você não está podendo mais nem entrar dentro num carro de uma Uber, que lá tem louvor. Louvor. Você vai na universidade, tem gente cantando louvor. Você vai no bate-papo, tem gente cantando louvor. Você liga uma rádio, numa FM, uma emissora que nem evangélica é, tem gente cantando louvor. Sabe, eu não sou contra. Mas fica uma coisa que satura, fica chato. Porque a gente não tem mais, por conta dessa questão, dessa praga religiosa, dessas pragas religiosas que infelizmente dominou o nosso país, as pessoas não têm nem liberdade mais elas são submetidas contaminadas, digamos assim, por essa noida chamada ideologia religiosa, inclusive. Eu sei que é até perigoso a gente falar isso aqui, mas infelizmente é assim. Agora, não se trata de intolerância. Se trata de coerência. Eu acho que a questão religiosa, a religião, na minha opinião, ela deveria ser uma coisa não imposta, mas a religião deveria ser algo pelo prazer de ser religioso. E não deveria ter política dentro das religiões. Deveria ser uma coisa neutra. Essa neutra. Então, assim, até as escolas hoje, tudo vira religião. Sabe? Então, é isso. Mais uma vez aqui, a minha solidariedade ao povo líbano, porque... do Líbano, os libaneses, a comunidade libanesa no Brasil, porque o povo libaneses não merecem passar por isso que está passando. Por conta de alguém que tem um posicionamento ideológico diferente, sai bombardeando, destruindo casa, destruindo lares, destruindo famílias. O que de bom que Israel produziu para o mundo? Nada. A começar pelo líder deles, o tal do Jacó, que era um ladrão. Roubou a bênção do próprio irmão. Vagabundo, um pilantra. Jacó era um baita de um pilantra. Safado. Isso aqui era bem da verdade. Roubou a bênção do próprio irmão. E aí tá aí.
essa nação que a gente nem sabe se vai, quando é que essa paz tão esperada, que muitos sonham, vai acontecer. E, no mais, é o que a gente tem por hoje. E música boa, daqui a pouco eu volto para mandar alô pro pessoal e daqui a pouco tem um quadro Talento Acontece.

0: 15:04.
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2: Muito bem, estamos apresentando o programa Show da Gente aqui, diretamente de São Paulo, Brasil, aqui pela Rádio Vibração. Que charmezinho gostoso de ouvir, né, rapaz? Muito bacana. E um abraço aí pro Celso Henrique, que aprecia o nosso programa. O homem da música aprende a amar. Aí, companheiro, lá vem música nova aí. Eita, meu Deus. A gente não para, não, menino. Oxi. Aqui a gente não para, não. Todo dia tem uma novidade, né? Essa aqui é bonitinha, uma letra bem simples, mas eu estou gerando uma outra. Eu estou gerando uma outra adaptação para essa letra. Acredito que vai ficar tão boa quanto a... Bom, vamos tocar então Casa Comigo, a música de 2011. O autor sou eu mesmo, Joaquim de Souza. E com, digamos assim, arranjos da inteligência artificial, a gente fez essa pérola bem bacana. Vamos tocar então no quadro Talento Acontece, Casa Comigo.
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0: 12:11.
1: Hora certa.
0: 15:11.

0: Ouvimos aí a música Casa Comigo, né? Eu queria tanto ficar com você, te beijando a boca, te deixando louca, te amando gostoso. Essa música eu fiz em 2011. Bom, deixa pra lá. Agora essa aqui também é boa, também essa aqui eu já toquei ontem. Não vou nem colocar o quadro Talento Acontece, mas essa aqui, aliás, vou colocar porque de repente o Celso pode estar gravando, né, Celso? Eu sei que você gosta de gravar minhas músicas aí, então essa aqui é pra você gravar, menino, ó. Essa aqui é pra você gravar, tá? Essa aqui é pra você gravar, ó. Fica atento aí, aperta o play aí, ó. Fica atento.
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0: Hoje não estou valendo nada. Autor Joaquim de Souza.
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1: Eita maravilha, esse é o seu programa show da gente. Hoje eu tô pra lá de inspirado. Celso, se você não chorar com essa música, meu irmão, você não vai chorar mais não, viu? Porque o trem, olha, aliás, a música é tão boa que eu resolvi tocar as duas versões. Tinha a versão, a adaptação da música Casa Comigo, a primeira adaptação, agora até a que eu renomeei aqui, né? Porque eu fiz uma melhorada na letra, então a letra ficou bem mais ampla, né? E então vamos tocar a Casa Comigo, parte 2. Casa Comigo, parte 2. Versão 1 e versão 2. Primeira versão 2. Que é essa menina cantando junto com ele aqui, que ficou lindo de morrer. Eu já confesso pra você que eu já chorei já. Tão emocionado que eu fiquei. Puxa vida, cara. Eu sinceramente, eu tô feliz demais por fazer esse trabalho. A luta vale a pena. Às vezes a gente digita, demora uns 300 anos para sair alguma obra, mas quando sai, a gente fica feliz demais. Vamos então tocar, da minha autoria, a música readaptada, a versão da música, a primeira versão da música Casa Comigo, que ficou lindinha de morrer. Vamos ouvir então.
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0: 15:56.
1: Hora certa.
0: 15:56.
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3: São 15:56. Rapaz, a temperatura está começando a cair por aqui, viu? É, daqui a pouco vou ali tomar uma ducha e preparar os noticiários, né? É segunda-feira, maravilha, que coisa boa, menino, que coisa boa, que trem bom danado, meu, que tá bom demais. O Chiquinho Paraíba tá aqui, né? Ô, seu Chiquinho Paraíba, como é que o senhor tá?
4: Oxe, meu filho, negócio tá bom demais, menino. Eu vou falar pra você uma coisa, tá aí aproximando das festas juninas, meu filho, o velho tá doidinho pra pular a fogueira, viu? Pular a fogueira, o velho vai comer quentão, tomar quentão, comer canjicão. O César não gosta de quentão, não. O César não vai tomar quentão, vai começar com canjicão só. Nós vamos lá para arraiar de puxão, já mandei colocar bateria na minha jumenta, na minha jega, né? Que lá no norte nós não chamamos de jumenta, jumenta, nós chamamos de jega mesmo. Mandei colocar bateria na minha jega, já mandei colocar farol. E lá, nós vamos lá, além de pular fogueira, nós também vamos namorar, vamos pescar piranha. Pescar piranha. Tem piranha de tudo quanto é jeito. Piranha loira, piranha morena, piranha mulata. Tem piranha de tudo quanto é jeito, menino. Oxi! Bom, deixa eu ir embora, porque senão a gente vai acabar atrasando tudo aqui, meu filho. Hoje o velho tá arretado. Tá, o velho tá com saudade da chamega da bichinha.
3: Por falar em bichinha, tinha um colega nosso, ela tinha deixado o telefone na rádio. A Rádio Metropolitana, aqui em 1070, aqui de Mogi, tinha um programa do Baiano do Jegue, né? E tinha um senhor chamado José Rocha. E volta e meia ele ligava pra rádio, mano, quero arrumar uma bichinha. Mas só que lá no Nordeste, bichinha é menina nova. Mulher bonita, que chama de bichinha, é uma bichinha. Só que aí, ele caiu na infelicidade de falar que queria arrumar uma bichinha pra ele. Rapaz, o que ligou de pessoas fazendo voz de gay pra ele? Ligou pra rádio. Ô, pô, não é assim também não. O bichinho que a gente fala lá no Nordeste é menina nova. Já vê que pessoas estão ignorando. Ai, meu Deus, não esqueça disso aí, cara. Então, bichinha lá no Nordeste é menina nova. Bichinho. Né? Ô, bichinho. Ô, bichinha. Vem cá, bichinha. Mas tem nada a ver com travesti, com gay, não tem nada a ver. Menina nova lá, bichinha, menina nova, moça nova, mulher bonita, né? Todo tipo. Bom, vamos tocar mais aqui. Essa aqui é a continuidade da música Casa Comigo. A versão 2, que ficou pra mim, ficou bem mais ampla. Ficou mais leve, mas ficou bem bacana também. Vamos ouvir então, no quadro Talento Acontece.
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1: Esse é o seu programa Show da Gente aqui pela Rádio Vibração. Estamos já caminhando para os instantes finais. Vou tocar umas músicas aqui enquanto eu vou ali tomar uma ducha, meu filho. Senão esfria, né, menino? Tá começando a cair a temperatura. Daqui a pouco também tem que baixar os noticiários também, né? Enfim, vamos deixar as músicas rolando aí enquanto eu vou ali, né? Refrescar o corpo. Eita, tamo junto!

É o seguinte, a gente vai se despedindo por aqui, desejando a todos uma boa tarde. Hoje, excepcionalmente, eu não vou apresentar o Vibração Notícias, porque o tempo aqui foi bem corrido, mas a gente vai fazer o seguinte, a gente vai encerrar a nossa tarde com muita música boa. E a gente vai fazer, como sempre, um negócio aqui bem legal para vocês, tá bom? Desejo a todos uma boa tarde, uma excelente tarde. E a gente vai fazer o seguinte. Nós vamos jogar aqui o Quintal do Tempo, com muita seresta, até às 18, até a chegada do É Hora de MPB, às 19, né? Mas a gente vai fazer o seguinte, a gente vai jogar o É Hora de MPB hoje, excepcionalmente, às 18 horas. Então, vamos fazer uma brincadeirinha aqui, bem bacana, com um pouquinho de seresta, né? É isso aí? Então, vamos embora? Vamos pro pau? E lembre-se, uma pátria, uma sociedade que não cuida da sua criança, com certeza é uma pátria suicida, é uma sociedade condenada à morte. Obrigado pelo carinho e a gente se vê amanhã, tá bom? Tchau!

0: Bom, como eu havia falado, então a partir de agora nós vamos fazer uma janela musical especial, tá bom? Fica com a gente, hoje vamos trazer um pouquinho de Seresta aqui, aquelas músicas assim de saudosistas, né? O Celso adora músicas, e vai ter coisa boa aí, Celso, vai ter coisa do jeito que você gosta, é bem dor de cotovelo, mesmo pro seu finalzinho de tarde, né? Tranquilo, hoje eu não vou fazer o quadro Vibração Notícias, porque tem muita coisa lá, eu preciso limpar o e-mail, né? O meu e-mail tá carregado de notícias da semana passada, então dá um trabalhinho para poder arrumar. Primeiro vou arrumar a casa e amanhã a gente tem o Vibração Notícias, tá bom? Então fica aí com uma janela musical, depois da vinhetinha, você continue com a gente, com a janela musical, até às 19 horas. Bora?
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